0: Janeiro relata os resultados de uma missão nos Estados Unidos para tratar de economia e segurança nacional. A deputada cita a entrega de documentos contrários à imposição de tarifas comerciais contra o Brasil e em defesa da soberania do PIX.
1: Jandira Fegali acrescenta que a comitiva também pediu a investigação de uma suposta lavagem de dinheiro envolvendo empresários e membros da família Bolsonaro. Ela informa que foram apresentadas provas de remessas financeiras irregulares destinadas a um fundo no Texas.
2: Trabalho.
0: A Câmara aprovou proposta que facilita o acesso de garis ao banheiro durante o serviço. O repórter José Carlos Oliveira explica como isso será feito.
3: As comissões da Câmara dos Deputados aprovaram um projeto de lei que garante ao trabalhador que exerce suas atividades ao ar livre o acesso gratuito a banheiros durante o serviço. A medida beneficia, por exemplo, os garis e os jardineiros. A proposta partiu do deputado Gilberto Abramos, do Republicanos de Minas Gerais, e prevê que o empregador cumpra a medida por meio da instalação de banheiros químicos nos locais de trabalho ao ar livre, ou faça parceria com outros empreendimentos que tenham banheiros disponíveis. O texto também garante o acesso desses trabalhadores a banheiros instalados em prédios públicos e privados. O relator na Comissão do Trabalho, o deputado Sérgio Silva, do Republicanos de Pernambuco, regulamentou esse ponto.
4: A legislação brasileira deve criar condições para o trabalho de todos que sejam dignos. Em relação aos estabelecimentos comerciais, como esses estabelecimentos são privados, entendemos que é necessário que o acesso seja condicionado a as exigências próprias do estabelecimento, porque a entrada de pessoas traz questões relativas à segurança e à retribuição pelo uso do espaço.
3: O deputado Sérgio Silva explica agora o acesso aos prédios públicos.
4: Quanto aos prédios de órgãos públicos, deve ser observado as condições de acesso ao prédio, como a emissão de identificação, por exemplo. No mais, pretendemos incorporar ao projeto a previsão de que o próprio empregador deva articular na gestão do seu empreendimento forma de assegurar que os trabalhadores têm acesso às instalações sanitárias.
3: Outra alteração do relator foi garantir a inclusão dessas regras na CLT, Consolidação das Leis do Trabalho. O texto também foi aprovado na Comissão de Constituição e Justiça e segue para análise do Senado, sem necessidade de votação no plenário da Câmara. Da Rádio Câmara de Brasília, José Carlos Oliveira.
2: Transportes.
1: Beto Preto, do PSD do Paraná, informa a criação de uma subcomissão para acompanhar o fim da concessão da Malha Ferroviária Sul, prevista para 2027. Ele acredita que o tema exige ampla discussão diante dos impactos para os municípios atravessados pelos trilhos.
0: Beto Preto defende o debate de alternativas que ampliem a segurança nas passagens de nível e melhorem a convivência entre a operação ferroviária e o trânsito urbano. Ele diz que é preciso construir soluções que atendam tanto à população quanto à logística do transporte ferroviário.
1: Cobalcini, do MDB, defende a concessão de importantes rodovias federais em Santa Catarina como alternativa para acelerar investimentos em infraestrutura. Na visão do deputado, a falta de recursos públicos tem dificultado a execução de obras estratégicas para o Estado.
0: Cobalcini afirma que a duplicação de trechos, como as BRs 282, 470 e 153, são fundamentais para melhorar a segurança nas estradas e garantir mais eficiência no escoamento da produção catarinense rumo aos portos da região.
1: Termina agora o jornal Câmara dos Deputados, produzido pela Rádio Câmara, com trabalhos técnicos de Wellington Teles e apresentação de Luciana Vieira e Ana Raquel Macedo. Boa noite.
0: A Voz do Brasil está de volta na segunda-feira. Uma boa noite e um bom fim de semana.
2: 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Boa noite.

0: daqui a pouquinho, Noite da Onda.
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1: Pois é, vamos de informação. Às vésperas dos Jogos Internacionais, Carlo Ancelotti segue recebendo destaque da imprensa europeia. Em análise publicada pelo jornal espanhol Marca, o comando da seleção brasileira foi apontado como o maior desafio da carreira do treinador italiano. Aos 67 anos, Ancelotti acumula títulos e passagens marcantes pelos principais clubes do futebol mundial, mas agora encara a responsabilidade de liderar uma das seleções mais tradicionais do esporte em busca de um novo título internacional. Segundo a publicação, o treinador assumiu a missão de conduzir uma geração talentosa, sob grande pressão, em um cenário de altas expectativas por parte dos torcedores brasileiros. O desafio envolve não apenas aspectos técnicos e táticos, mas também a gestão emocional de um elenco que busca recolocar o Brasil entre os protagonistas do futebol mundial. A preparação da equipe segue nos Estados Unidos, onde a seleção finalizou os ajustes para a estreia na competição. 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
0: 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Onda Livre, boa noite. A partir de agora tem eu, Thiago Marquezine. Onda Livre. Tá na Onda? Tá com tudo. 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É, Noite da Onda que está no ar pra você em 105,3. Vamos juntos até a meia-noite com muito mais sucessos no seu rádio, com a melhor programação em 105,3. Você, claro, faz essa Noite da Onda ficar muito mais gostosa se estiver em companhia junto comigo por aqui na melhor programação, tá bom? Então fica comigo, essa Noite da Onda só tá começando com as melhores músicas.

0: mais um grande sucesso pra você e a música não para.
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0: Assim me atende, vai.
1: Fechando nossa primeira sequência, bora para um rápido intervalo, volto já, rapidinho.
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1: Tá na onda, tá com tudo, já estamos de volta e bora seguir por aqui. Solta aí, produção, essa é boa demais.

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0: Fechando mais uma sequência, aquele intervalo rapidinho, já já tem muito mais aqui na sua Noite da Onda. 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
0: 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Onda Livre, boa noite. Por aqui segue Thiago Marquezine e vamos juntos até a meia-noite.
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0: Abrindo mais uma hora com as melhores músicas pra você, essa é a sua Noite da Onda. Lembrando que a partir das 11 horas tem Onda Romântica. Bora que tem mais.
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0: fechar mais uma sequência esperta, aquele rápido break. Você não tira o ouvido do rádio, não sai daí não.
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0: 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Onda Livre, boa noite. Tá na Onda, tá com tudo. Já estamos de volta, ó. Já tá seguindo Onda Livre no Instagram? @ Onda Livre FM, nós estamos no Insta, hein? Deixa o seu seguir por lá e o seu like no fanpage facebook.com/Onda Livre FM. Combinado? Bora com mais sucessos.

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0: Fechando a noite da onda e logo após o intervalo tem o quê? Onda Romântica pra você.
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0: Onda Livre, boa noite. Por aqui segue Thiago Marquezine, vamos juntos até a meia-noite.
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0: Onda Romântica.
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0: Abrindo mais uma edição do nosso Onda Romântica por aqui. Bora falar de amor, bora mexer com o seu coração nessa noite gostosa que só tá começando.
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0: fechando nossa primeira sequência com esse grande sucesso. O Onda Romântica volta já.
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0: Saideira, deixa Onda Romântica. Um beijo carinhoso pra você. Até amanhã.
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0: Onda Livre, 6:10.
1: Bruno Marrone e Diego Vitor Hugo.

0: Tchau. Fica com Deus.
1: Onda Livre, 6:48.

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0: Livre, bom dia, 2:30.
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2: Você já parou para pensar que o setor de franquias já faz parte do cotidiano da população, como na alimentação, na saúde e serviços? O setor segue registrando crescimento em torno de 10% e está presente em quase 70% dos municípios brasileiros. No primeiro trimestre deste ano, o faturamento atingiu 72,7 bilhões de reais, um aumento de mais de 10% em relação ao mesmo período de 2025. Já no acumulado dos últimos 12 meses, a receita somou 308,4 bilhões de reais. As constatações são da pesquisa trimestral de desempenho do setor de franquias, feita pela ABF, Associação Brasileira de Franchising. O diretor de marketing e comunicação da ABF, Rodrigo Abreu, explica os fatores que contribuíram para esse resultado.
3: Nós tivemos um cenário de consumo cada vez mais favorável, sustentado pela manutenção de renda e de emprego, e isso ajudou a preservar o poder de compra das famílias. Além disso, as datas comemorativas, como a Páscoa, também contribuíram. Outro ponto é que as franquias estão presentes em praticamente todos os segmentos da economia, desde alimentação, saúde e beleza, até serviços especializados, atendendo diferentes perfis de consumidores em todo o país.
2: Na geração de empregos, o setor é responsável por aproximadamente 1.800.000 postos diretos de trabalho. A ABF Franchising Expo 2026, maior feira de franquias mundial, será a oportunidade para conhecer as novidades do setor, como relata o gerente do evento, Daniel Corigliano.
4: A BF Expo, nós estamos fortalecendo o espaço dedicado à capacitação, networking, qualificação e geração de negócios para proporcionar uma experiência ainda mais completa para os expositores e para os visitantes e investidores que buscam abrir franquias ou ampliar a sua rede de franquias. Escolher hoje uma franquia dentro da BF Expo traz a garantia dessa ser uma franquia associada da ABF.
2: A 33ª edição do evento ocorre de 24 a 27 de junho no Expo Center Norte em São Paulo. A feira vai reunir centenas de marcas nacionais e internacionais com oportunidades em diferentes faixas de investimento, regiões e segmentos. Entre as atrações está a Arena do Conhecimento, com palestras gratuitas realizadas simultaneamente em dois espaços. Agência Rádio Web, produção e reportagem, Carolina Cassola.
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0: Onda Livre 3 e 5. Bom dia!
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2: O setor de serviços no Brasil cresceu 1,2% no mês de abril e recuperou as perdas registradas em março, quando fechou o mês com queda de 1,1%. Segundo os dados da pesquisa mensal de serviços do IBGE, o avanço no quarto mês do ano foi puxado pelo desempenho positivo de todas as 5 atividades monitoradas, com destaque para o setor de transportes, e foi impulsionado pelo salto de 7% no transporte aéreo de passageiros. O setor de turismo também se destacou, com alta de 4,1% em abril. Com o resultado atual, os serviços agora acumulam expansão de 1,9% em comparação com abril do ano passado. Da Rádio 2, Milena Abreu.
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0: Onda Livre, 3h43. Bom dia!
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2: O plantio do trigo avança num bom ritmo no país. Com um clima favorável em várias regiões, os trabalhos terminaram em 4 de cada 10 hectares, indicam dados da Conab. Quanto ao preço, ele tem variado pouco. Nos últimos dias, as cotações no Paraná tiveram uma pequena alta, para casa de R$ 1.370 a tonelada. Já no Rio Grande do Sul, houve uma pequena queda, para cerca de R$ 1.320. A região sul lidera a produção nacional de trigo. Da Rádio 2, Humberto Ferretti.
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1: O Fundo Brasil de Direitos Humanos abriu inscrições para o edital Direitos Humanos e Justiça Criminal 2026, que vai destinar 3 milhões de reais a projetos voltados ao enfrentamento da violência institucional no sistema prisional. As inscrições seguem abertas até o dia 26 de junho. A iniciativa tem o objetivo de apoiar organizações da sociedade civil interessadas em atuar no monitoramento, na incidência na participação social, na implementação e fiscalização do Plano Pena Justa. Quem explica é Pedro Lagata, especialista em projetos do Fundo Brasil e mestre em ciências pelo Instituto de Psicologia da USP.
2: A gente quer, com esse edital, oferecer recursos tão necessários para que as organizações consigam desenvolver essas estratégias de influência por uma devida implementação desse plano. O Plano Pena Justa parece uma das poucas oportunidades concretas de que mudanças mais amplas sejam conquistadas. Ele vem de uma decisão do Supremo Tribunal Federal e, uma vez que o Supremo decide, outras esferas do poder público têm que responder, dizer o que eles estão fazendo. E aí que entra a sociedade civil, né? Só o Estado falando que está acontecendo não é suficiente, é uma leitura enviesada.
1: O Brasil tem a terceira maior população carcerária do mundo, com mais de 900 mil pessoas presas. Segundo Pedro Lagata, violações vêm sendo denunciadas há décadas. O especialista ressalta que hoje o sistema prisional alimenta a violência.
2: Só para vocês terem uma ideia, em 10 anos de audiência de custódia, mais de 150 mil relatos de tortura foram registrados. Muitas mortes, muitas doenças. Apoiar organizações que estão se dedicando a essa árdua tarefa de repensar a justiça criminal no Brasil e o sistema punitivo é, no limite, investir num país seguro para todos e onde todas as pessoas possam buscar no sistema de justiça uma mediação digna e justa para os seus problemas e vão encontrar ali acolhimento e respeito aos seus direitos.
1: Podem participar do edital Direitos Humanos e Justiça Criminal 2026, organizações, grupos e coletivos sem fins lucrativos. O edital também dá prioridade a projetos liderados por pessoas que passaram pelo sistema prisional e seus familiares. As inscrições vão até o dia 26 de junho. Então, não deixe para a última hora. Inscreva-se pelo site fundobrasil.org.br. Repetindo, fundobrasil.org.br. Agência Rádio Web. Produção e reportagem, Valquíria Rios.
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0: Bom dia, parraça de bote chapéu.
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2: Maioria da população está descrente que o Brasil será campeão da Copa de 2026. De acordo com uma pesquisa Quest, 56% da população não acredita que o país vai levar o título. Já 35% acha que seremos hexa. 9% dos entrevistados não souberam ou não quiseram responder. Ao mesmo tempo em que a maioria não aposta na vitória do Brasil, aumentou o otimismo em relação a abril, na pesquisa anterior. 25% dos participantes achavam que levaríamos a Copa. Para esse levantamento, a alta foi de 10 pontos percentuais. Porém, caiu a porcentagem de quem não vê o Brasil campeão. Antes era de 68% e agora ficou em 54%. Isso ocorreu em todas as regiões brasileiras e faixas de renda da pesquisa. No geral, quem mora no Nordeste, Centro-Oeste, Norte está mais otimista. No Sudeste, os que acreditam no hexa totalizam 32% e no Sul, apenas 26%. Da Rádio 2, Fabio Altran.
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0: daqui a pouquinho, Memória Sertaneja.
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2: Onda Livre, meus compadres. Bom dia pra você, meu companheiro. Estamos chegando no batidão. Mais uma edição do Memória Sertaneja. Rapaz, o tanto que é bom estar aqui com vocês, né? Madrugada bruta demais da conta. Você já tá preparando pra mais um dia de labuta? Graças a Deus, né, meu compadre velho? Porteira que ela vai abrindo. O nosso Memória Sertaneja tem sempre uma ofertagem dos amigos do Jardim São Pedro Supermercados. Vai tá feliz demais de poder já começar trazendo essa cantina. Diga linda pra vocês, rapaz. Isso aqui é do tempo que seu Madruga devia só aluguelzinho lá no Chave, ó. Apreciei, bom dia pra você.
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0: Onda Livre, 5 horas 26 minutos. Bora acordar aí, campeão!
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1: Saída antecipada e compensação de horas estão entre as regras de expediente definidas pelo governo durante a Copa. Uma portaria com as orientações foi publicada pelo Ministério da Gestão e da Inovação em Serviços Públicos. Essas regras são válidas para servidores e empregados públicos, contratados temporários e estagiários dos órgãos e entidades da administração federal direta, autárquica e fundacional. O horário de trabalho poderá ser flexibilizado nos dias de jogos da Seleção Brasileira de Futebol na Copa do Mundo. Os agentes públicos poderão sair antes do horário de trabalho e as horas não trabalhadas terão que ser compensadas entre os dias 3 de agosto e 30 de setembro deste ano. Nos dias em que os jogos forem às 2 da tarde, a liberação pode ocorrer a partir das 11 da manhã. Nas partidas às 4, a autorização para saída é a partir da 1. Já quando o jogo for às 5, os funcionários podem sair às 2 da tarde. E quando for às 6, a partir das 3. E às 7 da noite, a partir das 16 horas. De acordo com a portaria, os órgãos deverão permanecer funcionando durante os jogos e garantir a continuidade dos serviços essenciais. Da Rádio 2, Fabiola Altran.
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4: Onda Livre, meus compadre velho. 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

0: Roda Livre, um ótimo dia pra todo mundo, agora faltando 6:25.
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0: Livre, 5h43, um dia abençoado para todo mundo.
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0: companheirada, falta 10 minutos para 6 da manhã. Tá na hora aí, menino, bom dia.
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2: A estrutura das escolas também influencia a aprendizagem. Dados do Anuário Brasileiro da Educação Básica mostram que menos da metade das escolas públicas do país possuem laboratórios de informática e de ciências. Para ampliar esses espaços, redes estaduais têm investido em modernização. No Paraná, cerca de 526 milhões de reais foram aplicados em mobiliário e ambientes pedagógicos nos últimos 8 anos. A diretora-presidente do Fundepar, Eliane Teruel Carmona, explica a importância dos investimentos.
3: Estamos empenhados em modernizar as escolas para garantir conforto e segurança aos alunos e professores, pois isso influencia diretamente na qualidade do processo educativo.
2: Os dados de 2024 do anuário mostram um contraste. No Paraná, 95,9% das escolas públicas dos anos finais têm laboratório de informática, enquanto a média nacional é de 46,8%. Em laboratório de ciências no ensino médio, o índice paranaense chega a 81,6%, contra 46,9% do país. Em bibliotecas e salas de leitura nos anos finais, o estado registra 88,4%, frente a 69,2% da média nacional. Entre os itens adquiridos com os recursos no Paraná estão conjunto de carteiras, mesas de informática, equipamentos para bibliotecas e refeitórios. Segundo a Secretaria de Educação do Paraná, os investimentos chegaram a mais de 2.000 escolas estaduais e beneficiam diretamente mais de 1 milhão de estudantes nos 399 municípios do estado. Agência Rádio Web de Curitiba, Fernanda Nardo.
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0: Livre, agora 6 horas e 21 minutos. Bora chacoalhar os cambitos, companheiro.
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0: 9, 6 e 26. Um ótimo dia pra todo mundo aqui no 105,3.
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2: Quando uma mulher é morta por feminicídio, o crime não termina no processo criminal. Ele continua na vida de quem fica. Os familiares são as vítimas indiretas e passam a lidar com o luto, o trauma, a perda de renda e muitas vezes com a mudança completa de rotina. No caso das crianças e adolescentes, o impacto pode ser ainda maior, como explica a doutora em serviço social pela PUC São Paulo, Maiara Martins.
3: Essas crianças provavelmente viveram ciclos de violências, foram vítimas também de violências e presenciam os pais assassinarem as suas mães. Então elas ficam ali à mercê de cuidados da família extensa, seja avó, seja tia, seja algum familiar distante. Muitas vezes esses irmãos são separados e a nossa defesa é que o Estado brasileiro ele fique atento a essa necessidade. E o Estado precisa estar atento como proteger essa criança, como dar um suporte para que essa família que vai cuidar dessa criança, e muitas vezes essa criança não tem família, como é que ela vai lidar, sendo ela uma criança em desenvolvimento, qual o repertório que ela tem para lidar com essa perda?
2: O tema foi discutido no Recife durante um seminário sobre acolhimento e proteção às vítimas indiretas do feminicídio. A coordenadora do Núcleo de Apoio às Vítimas de Crimes e Atos Infracionais do Ministério Público de Pernambuco, Ana Clésia Nunes, destaca que a instituição tem feito uma busca ativa para acolher as vítimas indiretas.
4: O Núcleo de Apoio às Vítimas, com a parceria das promotorias de justiça, começa a mapear e a identificar, ou seja, tirar da invisibilidade todas as crianças e adolescentes que foram atingidas por essa violência. Ou que têm ainda suas mães, mas que sofreram a tentativa de feminicídio, especialmente aquelas crianças e adolescentes que perderam suas mães. Sabendo onde elas estão e quem elas são, nós vamos atuar para garantir direitos humanos, ou seja, proteção integral, como diz a Constituição, para essas crianças e adolescentes.
2: Em 2025, o Brasil registrou 1.568 feminicídios. A maior parte desses crimes acontece em relações de proximidade, dentro de contextos domésticos, familiares ou afetivos. Desde o ano passado, o Brasil conta com uma pensão especial para crianças e adolescentes órfãos do feminicídio. Agência Rádio Web, do Recife, Ivison Gomes.
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0: 10 para 7 de Acapião.
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0: livre, compadre, 7 horas, acabou com o João Mineiro, o Marciano e o Amor Clandestino pra afindar as labuta do nosso Memória Sertaneja. Tá chegando mais informação, bora lá.
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2: Uma pesquisa inédita da Confederação Nacional da Indústria mostra que 6 em cada 10 empresas do setor registraram aumento nos custos por causa dos gastos com segurança no transporte, numa tentativa de evitar roubos de carga. Outro ponto de preocupação é a segurança digital. Segundo a pesquisa, 30% das empresas atingidas por crimes cibernéticos tiveram perdas financeiras diretas. De acordo com Cássio Borges, assessor especial da presidência da CNI, quando as empresas precisam gastar mais com escolta, seguros e proteção do patrimônio, o impacto também chega ao consumidor.
3: A tendência é você onerar o produto final. Onerando o produto final, o consumidor é prejudicado por ter que pagar mais por um produto que poderia estar pagando menos. A CNI busca demonstrar que precisamos unir esforços, precisamos de inteligência e precisamos intensificar a segurança pública de modo que haja um melhoramento desse patrulhamento e redução desses custos privados em segurança patrimonial.
2: Para 81% dos empresários, a insegurança contribui para encarecer ainda mais o custo Brasil. Os dados da pesquisa foram apresentados em audiência pública na Câmara dos Deputados. O autor do requerimento, o deputado Júlio Lopes, do PP do Rio de Janeiro, disse que a segurança deficitária afeta a competitividade do país.
4: As empresas saem de sua atividade de fim para ter que exercer uma atividade que não lhes pertence, que não lhes é imposta em outros países, em outras áreas. A segurança patrimonial do Brasil é um sobrecusto da produção brasileira que altera a competitividade do Brasil, que altera a competitividade das empresas brasileiras. É gravíssima a condição em que nos encontramos, segurança pública, e esse relatório da CNI é definitivo para o entendimento dessa questão.
2: A pesquisa da CNI, apresentada na Câmara dos Deputados, mostra que mais da metade dos empresários defende o aumento do policiamento em áreas industriais como medida governamental prioritária, além do reforço da segurança nas rodovias e no transporte de cargas. Agência Rádio Web, da Câmara dos Deputados em Brasília, Valquíria Rios.
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0: 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Onda Livre com o Padre, bora lá então, 7:06, chegando mais uma edição do nosso Onda Sertaneja, hein? De agora, estaremos prosseando com vocês, meus compadre velho, até às 9 da manhã. E vamos trazer as minhocas antigas sempre com os nossos amigos do Jardim São Pedro dos Mercados. Porteira, ela vai abrir para começar. Tem César Menotti e o Fabiano por aqui, menino.

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1: Quem diria? 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

Tá livre, compadre. 7h25. Samir Rico, Zezé do Camargo, aqui na onda. Estrada da Vida, Caboquinho. Daqui a pouquinho eu vou trazer pra vocês ofertagens pro seu finalzão de semana, seu sabadão, domingão, do Jardim São Pedro Supermercados. Agora tem mais informação chegando.

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1: Tô bem, cabocada. Espera, acabou, hein? A busca da seleção pelo hexacampeonato mundial começa hoje, sabadão, quando o Brasil entrar em campo contra o Marrocos. 7 da noite, horário de Brasília, né? E aí, na estreia do time do Carlo Celotti, na Copa, né? O duelo vai marcar a abertura do grupo C da competição, que também tem Escócia e o Haiti. Vai, Brasil! 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
1: Valeu, agora 7h28, bom dia, Creminho.
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1: Onda Livre tá na onda, atacou tudo, meus companheiros. Chegando no pé do Eito, meu amigo Thiago Marquezine. Quando ele chega, chega sempre com novidades, sempre com informação e com tudo que você quer saber. Sempre muitas dicas também. Vai, Thiago, bom dia, menino.
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1: Onda Livre, meus compadres, tá na onda, tá com tudo. 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

sempre, compadre. Faltando 15 para as 8. Bom dia para você, Diego Vitor Hugo e os Tubarão. No nosso Onda Sertaneja desse sabadão, né? Paradinha aqui para falar para vocês que hoje prossegue o Feirão Car Show, Banco BV. Você não pode perder, né? É oportunidade para você breganhar a sua condução ali do ladinho da Faculdade Anhanguera. Evento totalmente coberto para você. A melhor avaliação aí do seu usado que você vai botar aí na troca, na breganha, no catira, né, rapaz? E vai ajeitar a carga da abóbora. Então, já junta a famiagem, pega aí a dona senhoritinha, a molecada e corre para lá então, viu? 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

0: tá na onda, tá com tudo, meus patrão. 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

0: Olá, Livre Compadre, 7:59, Rio Negro, Solimão, Henrique e Juliano, Tomal, aqui no nosso Onda Sertaneja, fechando só a primeira hora, claro, com nós, os amigos do Jardim São Pedro Supermercados. 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Pessoal que participa com nós por aqui também no nosso WhatsApp, o Michelzinho Góes, bom dia pra você, meu compadre. Obrigado aí pelo carinho. A Maria José também tá sempre por aqui. A Ana Maria também participando com nós. Agradecido aí. Meu amigo do Modesto, bom dia. Os amigos lá da Jaracachaça também, curtindo a onda, obrigado. Os amigos lá da Diamante Marmoraria também, a Joyce, meu amigo Rodrigo e toda a Famiagem, meu amigo Neto lá da Ideal também. Todo mundo curtindo. Agradecido aí. Um ótimo final de semana pra vocês. Bruno!
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0: Onda Livre, meus compadres, tá na onda, tá com tudo. 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
3: Valeu do Cavocada, 8:05. Bom dia, Creminho.
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Na Libre Compadre, 8 horas 14 minutos. Por mod que brigamos, creminho, chameguismo aqui no nosso Onda Sertaneja. 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

0: Livre, compadre. Agora 8:30, meu irmão Zé Rick, a solidão por aqui. No nosso Onda Sertaneja, Capia. Aqui é a dona Ernestina, curtindo o programa. Obrigado pelo carinho também. Ótimo dia. 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
0: Valeu, agora 8:34, bom dia, porco sortou.
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11: Pratique alguma atividade física. É comprovado os benefícios das atividades físicas para o corpo e também para a mente. Principalmente para quem tem várias responsabilidades e precisa de uma válvula de escape para relaxar. Mas nem todo mundo é adepto à academia. Para esses, há uma infinidade de outras atividades que podem ajudar, mas não se esqueça de fazer um check-up antes. Pratique regularmente pelo menos 300 minutos semanais, conforme a nova recomendação da OMS. Deixe o carro em casa e vá de bicicleta para o trabalho se for possível. Faz bem para você e para o meio ambiente. O importante é sempre estar em movimento.
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0: compadre. 8:58, findando as labutas por aqui no batidão do nosso programa Agrústico, nosso Onda Sertaneja, hein? Fiquei com Deus, eu volto logo mais à tarde, viu? 17h tem o nosso Rancho da Onda com os nossos amigos do Jardim São Pedro Supermercados, se Deus nosso Senhor Jesus Cristo assim abençoar e permitir também. 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Alô, Claudinei, bom dia, compadre! Logo mais à tarde estaremos de volta. Na sequência vem chegando meu compadre Guina Santos para comandar muito bem a festança, a festa da manhã. Valeu, Bru!
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2: Muito bem, está no ar mais uma edição da Festa da Manhã nesse sabadão, 13 de junho, 2026. Embora por aqui, do jeito que você gosta, hein? Com as melhores músicas, as melhores promoções. Daqui a pouquinho tem as previsões astrais para você. E vamos atualizar tudo que acontece também com a nossa seleção no Mundial, hein? Bora, Brasil, vamos nessa! Boa sorte, né? Hoje, Brasil entra em campo e a gente vai atualizando tudo que acontece aí no durante o dia da estreia da seleção brasileira na Copa do Mundo. Bom, daqui a pouquinho também já vou falar das promoções, mas a gente já começa com a nossa mensagem do dia.
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2: Mensagem do dia. E a mensagem de hoje deste sabadão. Anota aí. Leve isso para a sua vida. A comparação rouba a paz de muita gente. Você olha a vida do outro por alguns segundos e esquece de tudo que precisou enfrentar para sobreviver até aqui. Nem toda aparência bonita representa felicidade. Tem gente sorrindo nas fotos e desmoronando em silêncio. Tem conquistas financiadas pela ansiedade, relacionamentos sustentados pelo desgaste e vidas aparentemente perfeitas vivendo por um fio. Para de medir sua vida pela vitrine dos outros. Sua caminhada tem um tempo, uma dor e uma história que só você conhece. Pense nisso, leve isso para a sua vida. Jamais se compare. Um ótimo sábado, bom dia e a festa da manhã já está no ar.

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1: Onda Livre tá na onda, tá com tudo. Henrique Juliano passando por aqui na programação da Festa da Manhã. Mas que sequência caprichada pra você, né? Vamos trazer aqui as primeiras previsões astrais. Começando com você que é de Áries. Ariano, Ariana, bom dia. Os sentimentos poderão se dividir entre atender demandas em casa e dar espaço a um programa diferente com gente querida. Valerá dar atenção à família logo cedo ou dar um toque pessoal na decoração e organizar seus espaços e aproveitar a tarde para circular por aí, encontrar amigos e descobrir novidades. Novas amizades entrarão no radar, hein? Bom dia, Touro! Aproveite o sábado para cuidar do corpo. Massagem, caminhada e treino serão boas opções para aliviar o estresse mental. Marte, em seu signo, seguirá dando impulso nos projetos pessoais. Troque uma ideia com amigos e visualize o que quer para o futuro. Gêmeos, bom dia! Circule, viaje, mude de cenário e amplie perspectivas. Sabadão será animado em ótima companhia. Aceite o convite para aparecer, participe de uma atividade em grupo e leve uma ideia adiante. Com Sol e Urano em seu signo, novidades vão aparecer de vários lados. Bom dia, Câncer! Vênus, Júpiter e Mercúrio em seu signo seguirão atraindo negócios e gente carinhosa por perto. Um almoço gostoso, troca de confidências com pessoas queridas, cuidados de beleza e corporais manterão o astral em alta. Defina planos de longo prazo, objetivos pessoais e profissionais ficarão melhor definidos nesta fase. Daqui a pouquinho, mais previsões astrais para você aqui na Festa da Manhã. A gente segue trazendo muito mais sucesso. Bom dia!
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0: Onda Livre tá na onda, tá com tudo, Zé Neto e Cristiano aqui na programação da Festa da Manhã, fechando essa primeira sequência, essa primeira meia hora. Depois do intervalo já tem mais previsões astrais, fique ligado.
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2: Onda Livre, bom dia pra você, já de volta, ótimo sábado, bom fim de semana, hein? Bora aproveitar aqui sempre na sintonia da onda, vamos trazer mais previsões astrais. Bom dia pra você que é de Leão, Leonino, Leonina, encontro social, conexões com pessoas de fora ou convite para um programa divertido vão colorir o seu sábado. Os relacionamentos estarão em destaque. Carinho, empatia e surpresas gostosas não faltarão hoje. Boa companhia trará alegria. Por isso, aproveite também para esclarecer detalhes de um roteiro de viagem. Amigos darão dicas preciosas. Virgem, bom dia! Mensagens de trabalho e ajuste de um combinado jogarão o foco deste sabadão no campo profissional, hein? Com Sol e Urano na sua área de reconhecimento público e carreira, será hora de aumentar a visibilidade, a exposição e apostar em inovações. Resolva assuntos práticos hoje, hein? O prazer estará nas coisas simples. Libra, bom dia pra você. Viagem, curso, conversa com pessoa de longe ou decisões de mudança ganharão um impulso extra hoje. Aproveite o sábado para organizar a documentação, vencer burocracias ou retomar contato com o mentor. Valerá também avançar em um projeto profissional em parceria. À noite pedirá boa música ou leitura envolvente e descanso. Escorpião, bom dia! Conversa sobre patrimônio, investimentos e assuntos de justiça terão bom andamento neste sábado. Pequenas tensões serão inevitáveis com demandas da família ou viagem. Espere a poeira baixar para discutir temas delicados com a pessoa amada ou alguém bem próximo. Mudanças serão positivas. Daqui a pouquinho, as últimas previsões astrais. A gente segue com muito mais música. Bom dia!

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na programação da Festa da Manhã. Ótimo sabadão pra você, bom fim de semana. Tá em casa hoje, de boa? Obrigado aí pela sua sintonia, você que tá no seu trabalho também, simbora por aqui, a sua manhã fica muito mais gostosa, principalmente participando das melhores promoções. Só acessar o site ondalivre.com.br, você faz aí sua inscrição, que é super rápido e fácil, e também segue a Onda Livre no Instagram, @OndaLivreFM. Vamos trazer mais músicas, né? O sucesso não para, bom sábado.

0: Carol Maiara e Maraísa, que dure para sempre aqui na programação da Festa da Manhã. Daqui a pouquinho tem muito mais, hein? Fique ligado aqui na Onda. Bom dia!
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1: Muito bem, vamos nessa, torcendo pelo Brasil aqui na onda. Você sabe de tudo que acontece com a nossa seleção, né? E a estreia da seleção brasileira na Copa mobiliza torcedores e fãs de futebol de todo mundo. O duelo contra Marrocos, hoje às 19h, está entre os 10 jogos com mais ingressos vendidos até agora para a competição, hein? Bom, a expectativa é de casa cheia no estádio de Nova York, em Nova Jersey. Mais de 75 mil entradas foram vendidas antecipadamente. A arena tem capacidade para 80.663 pessoas. Além disso, até o momento, esta é a partida com o maior número de ingressos vendidos da categoria. Os populares camarotes superando até mesmo a final da competição. Vai nessa, Brasil!
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1: Onda Livre, bom dia, por aqui segue Guina Santos até 1 da tarde.
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1: Ótimo sábado pra você, bom fim de semana, tá na onda, tá com tudo, vai Brasil! Hoje tem Brasil em campo, hein? Brasil e Marrocos, estamos na torcida aqui, sempre na mesma sintonia, né? Vamos abrir essa hora com Zé Felipe e Ana Castela.

livre, tá na onda, tá com tudo, menos é mais, Pedro Pecado. Que musicão, hein? É mais um sucesso que você pediu aqui em 105,3, as melhores músicas do jeito que você gosta, hein? Simbora que aqui a música não para, agora tem Diego e Vitor Hugo. Bom dia!

0: Zezé de Camargo e Luciano, cada volta é um recomeço. Que sucesso do passado pra gente recordar, né? E falando sucesso do passado, de volta aqui pra gente recordar, meio-dia tem Na Onda da Saudade, só com as melhores de todos os tempos. A gente faz aquela viagem e traz pra você as melhores músicas. Fica ligado, daqui a pouquinho eu tô de volta trazendo muito mais. Já já tem papo de novela.
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0: Livre, bom dia, 10h33.
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0: Onda Livre, bom dia pra você, já de volta, vamos nessa então, abrindo aqui mais uma sequência e agora as últimas previsões astrais. Sagitariano, sagitariana, bom dia. Aproveite o sábado para viajar ou fazer um bate-volta em um lugar bem bonito e curtir as coisas boas da vida, hein? O dia pedirá trégua das preocupações e a volta do pensamento positivo. Então evite julgamentos precipitados, principalmente com os filhos ou com a pessoa amada. Capricórnio, bom dia. Reformulações na rotina beneficiarão a saúde e o bem-estar, hein? Valerá retomar um esporte ou atividade física e renovar os hábitos. Aproveite o sábado para abastecer a casa e fazer umas comprinhas e também presentear alguém da família. Aquário, bom dia para você. Com a lua em seu signo, o sábado será de muitas emoções, sua sensibilidade estará amplificada. Aproveite para intensificar o amor, criar novas memórias com os filhos ou soltar a criatividade e desenhar projetos. Escolhas, opiniões e posicionamentos serão revistos com Plutão em seu signo. E pra gente finalizar, tem peixes. Bom dia. Aproveite hoje para desacelerar, recarregar as baterias junto à natureza, meditar e se conectar com a sua força interior, hein? As melhores soluções virão à mente em momentos de relaxamento e também de descontração. Bom, ficando por aqui as previsões astrais, de volta segunda-feira a partir das 9 horas da manhã. Bom dia!

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0: Onda Livre tá na onda, tá com tudo. Dilcinho, refém aqui na programação da Festa da Manhã. Daqui a pouquinho vou trazer pra você então o resumo do capítulo de hoje da novela Quem Ama Cuida. Siga na sintonia da onda, hein? Vamos com muito mais sucessos. Bom dia, ótimo sábado.
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0: Alexandre Pires, Quando é Amor? Fechando aqui mais uma hora de muita música na programação da Festa da Manhã. Depois do intervalo tem um resumo da sua novela favorita. Fique ligado.
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0: Livre, bom dia, 11:01.
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0: Onda Livre, bom dia pra você, já de volta, vamos nessa então, abrindo mais uma sequência e agora vamos trazer o resumo da novela Quem Ama Cuida.
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0: Muito bem, no capítulo de hoje de Quem Ama Cuida, Pedro diz a Kleber que irá descobrir se o pai fez algo irregular. Pedro acusa o pai de ter influenciado a decisão do juiz. Dora comenta com Fábia sobre sua intenção em assumir a administração da escola de dança que era da família. Kleber conta a Pedro que Diná era apaixonada por Arthur. Pedro pede informações a Adriana sobre Diná e Admir diz a André que torce para o sobrinho voltar logo ao Brasil para ajudá-lo a resolver sua relação com Pedro. Tudo isso e muito mais no capítulo de hoje da novela Quem Ama Cuida. E agora aqui na programação tem o nosso tema, o tema da onda, torcida do coração. Vai Brasil logo mais em campo, hein? Estamos na torcida.

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na onda tá com tudo, Sammy Rico, Zezé de Camargo, Estrada da Vida, aqui na programação da Festa da Manhã, hein? Daqui a pouquinho, meio-dia, tem aqui pra você as melhores do passado, na onda da saudade, só os clássicos, hein? E agora tem Zé Neto e Cristiano, bom dia!

0: Batidão Simone Mendes, daqui pra sempre, fechando mais uma hora aqui, ó. Mais uma sequência de muita música pra você. Daqui a pouquinho tô de volta, hein? Fique ligado.
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0: Livre, bom dia, 11:31.
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0: Onda Livre, bom dia pra você, já de volta por aqui na programação da Festa da Manhã. Última sequência, hein? 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Siga a Onda Livre no Instagram, @OndaLivreFM. Agora tem Felipe Rodrigo. Bom dia.

0: Felipe Araújo tá na onda, tá com tudo. Estranho de novo, finalizando aqui mais uma edição da Festa da Manhã. Acabou por hoje, mas segunda-feira tá de volta a partir das 9 horas da manhã.
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0: Livre, bom dia, 11:56.
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0: Onda Livre, tá na onda, tá com tudo, começando mais uma edição na onda da saudade. Coisa boa demais, hein? As melhores do passado pra gente recordar e viajar no tempo. Vamos começar com Leandro e Leonardo.
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0: Onda Livre, boa tarde. 12:09.
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0: Edson e Hudson passando por aqui na programação Na Onda da Saudade. Que viagem no tempo, né, gente? Só as melhores. Teve Christian Ralph, também uma linda regravação com César Menotti e Fabiano. As melhores pra você continuam depois do intervalo. Fique ligado.
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0: Livre, boa tarde, 12:29.
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0: Onda Livre, boa tarde pra você, já de volta por aqui, hein? Vamos nessa, abrindo mais uma sequência, uma super viagem no tempo, agora tem Chitãozinho e Chororó.
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0: Fernandes, Israel e Rodolfo, linda regravação, nascemos pra cantar aqui na programação na onda da saudade, hein? Tem muito mais chegando pra você até uma, agora tem Bruno e Marrone.
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0: Tá com tudo, Gian Giovanni, o grande amor da minha vida, finalizando aqui na onda da saudade desse sabadão. Acabou por hoje? Não fica triste, hein? Continua aqui a programação da onda, sempre com as melhores músicas. A gente se fala amanhã, mas na sequência vem o Thiago Marquezine até às 5. Beijo carinhoso, bom sabadão, vai Brasil!
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0: Onda Livre, boa tarde. A partir de agora tem eu, Thiago Marquezine.
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0: Tá na onda? Tá com tudo.
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0: É, sabadão do bom, é mais uma edição da sua Tarde da Onda, que está no ar em 105,3. É claro que o final de semana chegou, o sábado maravilhoso chegou, e você vai junto comigo por aqui até as 5 horas da tarde para a gente curtir juntinho a melhor programação em 105,3, tá certo? Tem muita música, tem super onda, tem clima de alegria e de descontração, e você, claro, para ter um sabadão muito melhor, segue na sintonia junto comigo. Fechou balada?

0: E a primeira sequência, essa é a tarde da onda, hein? Ó, depois do intervalo, é claro, tem super onda e você não sai daí.
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8: Onda Livre, boa tarde pra você, faltando 25 pras duas.
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0: Livre, boa tarde, já estamos de volta e vamos em frente com mais sabadão. Claro que é dia de você curtir mais, curtir a Onda Livre, aproveitar o seu fim de semana e fica muito mais gostoso com você junto comigo por aqui, né? Então bora curtir mais sucessos, ó, tá no ar a Super Onda.
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0: É, tá no ar a primeira edição da Super Onda pra você. Bora começar por aqui, nossa sequência que é uma atrás da outra sem parar.
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0: Sucesso pra você na Super Onda. E bora que tem mais, a música não para.
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0: Fechando nossa primeira edição da Super Onda pra você. Bora pro break rapidão? Volto já e você não sai da onda.
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0: Onda Livre, boa tarde. Por aqui segue Thiago Marquezine. Vamos juntos até às 5 da tarde.
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0: Tá na hora, tá com tudo, já estamos de volta pra você na melhor programação em 105,3. Ó, daqui a pouquinho tem mais uma edição da Super Onda, você segue comigo por aqui que tem muito mais músicas. Vai acessando o nosso Instagram pra você ficar por dentro das melhores novidades, @OndaLivreFM. Nós estamos no Insta, combinado? Bora de música, que tem mais chegando por aqui.

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0: Sucesso pra você, pra gente fechar mais uma sequência rapidinho. Tô de volta já já, não sai daí não. 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
1: Pois é, vamos de informação. Às vésperas dos Jogos Internacionais, Carlo Ancelotti segue recebendo destaque da imprensa europeia. Em análise publicada pelo jornal espanhol Marca, o comando da seleção brasileira foi apontado como o maior desafio da carreira do treinador italiano. Aos 67 anos, Ancelotti acumula títulos e passagens marcantes pelos principais clubes do futebol mundial, mas agora encara a responsabilidade de liderar uma das seleções mais tradicionais do esporte em busca de um novo título internacional. Segundo a publicação, o treinador assumiu a missão de conduzir uma geração talentosa, sob grande pressão, em um cenário de altas expectativas por parte dos torcedores brasileiros. O desafio envolve não apenas aspectos técnicos e táticos, mas também a gestão emocional de um elenco que busca recolocar o Brasil entre os protagonistas do futebol mundial. A preparação da equipe segue nos Estados Unidos, onde a seleção finalizou os ajustes para a estreia na competição.
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1: boa tarde, já de volta pra você. E aí, tudo bem? Ótimo fim de semana pra você, viu? Obrigado pelo carinho da sua audiência. Todo fim de semana você ligado aqui na Onda Livre. Espero que você esteja tendo um ótimo sábado, viu? Fica com a gente, bora de música.

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0: fechando mais uma sequência e mais uma hora. Não sai daí que depois do intervalo tem mais Super Onda aqui na Onda Livre. 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
0: Onda Livre, boa tarde. Por aqui segue Thiago Marquezine. Vamos juntos até às 5.
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0: Estamos de volta pra você, produção. Solta aí a Super Onda.
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0: Tá no ar mais uma edição e você sabe como é que a banda toca por aqui, ó. Uma atrás da outra sem parar. Então bora parar de falar e começar, que tem muito mais música. Solta aí, produção.
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0: Sucesso aqui na Super Onda. Pra você é mais uma que você conferiu. Tá na onda, tá com todas as melhores músicas com as melhores promoções. Vem comigo que a Super Onda não para.
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0: Fechando mais uma edição da Super Onda pra você. E a gente vai pra aquele intervalo bem esperto e rápido, tá? Tempo de só molhar as palavras, como diria meu caro querido amigo Sheba Show, e eu volto já.
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0: Fechando mais uma hora, você segue comigo que até as 5 tem chão. Não sai da onda, não.
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0: Onda Livre, boa tarde. Por aqui segue Thiago Marquezine. Vamos juntos até às 5.
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0: Vamos de volta pra você, abrindo mais uma sequência, sempre com as melhores. Daqui a pouquinho, a partir das 5 da tarde, tem meu caro e querido amigo Sheba Show, e você segue na melhor programação com a gente, fechou? Bora de música!

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1: É.

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0: Fechando mais uma sequência e daqui a pouquinho tem mais, não sai daí não. Eu volto já com a nossa última sequência da Tarde da Onda.
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10: Onda Livre, boa tarde, de volta pra você. Bora em frente, hein? Já tem Sheba Show. E agora tem mais músicas.

0: Sucesso aqui na Onda Livre pra você. Você tá em 105,3 com a melhor programação. Então bora demais.
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0: Fechando a tarde da onda por aqui. Obrigado pelo seu carinho e pela sua companhia. Meu beijo carinhoso. A gente se encontra e se fala durante a programação, tá certo? Valeu, gente. Fui!
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8: Onda Livre, meus compadres, 5 horas e 1 minuto. Cheguemos, caboclo, e cheguemos firme no batidão. Sabadão, 13 do mês de junho. Que a pouquinho tem Brasil na Copa, rapaz. Muito bem, companheiro velho. E agora estaremos produzindo com vocês até às 7 da noite para a moda trazer as minhocas antigas da galáxia. Muita moda boa e a sua participação por aqui também. Bora começar o batido com os amigos do Jardim São Pedro Supermercados, trazendo a primeira de hoje. Bora lá!

Olá, livre compadre, 5:11, Geno Cogeno, balangando Mike, língua de cobra, a gente acabou com muito bem, rapaz, saquaiando por aqui no 105,3, né? Muito bom, daqui a pouquinho tem estreia do Brasil na Copa também, aqui na Onda, você fica por dentro e o Brasil tá a caminho da estreia, né? 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Nós vai prosseguir aqui o nosso Rancho da Onda, abraçar aqui os nossos amigos do sítio Colônia 1, no Alto da Serra do São Pedro. Ambiente familiar, tá todo mundo curtindo a onda nesse momento, o pessoal trabalhando e curtindo a onda demais, né? Obrigado aí, minha amiga Adriana, Otávio e toda a famiagem lá do Coloninha, hein? 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
1: Olá, livre compadre, 5:30, Roberta Miranda, majestade, ô sabiá creminho. 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Mais informação chegando.

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1: Tô bem, Cabocó. Ó, o seguinte, logo após assumir a seleção, o Carlo Celotti avisou que não tinha uma única forma de jogar ou um esquema predileto. Estava disposto a se adaptar-se de acordo com os jogadores à disposição, os adversários enfrentados e as circunstâncias das partidas. Após um ano de labuta, prestes a estrear na Copa, o técnico confirma a prática que prometeu no discurso. Celotti não repetiu a escalação em nenhum dos 12 jogos que comandou a seleção.
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1: Valeu, 5h33, mais tarde, Bru.
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1: Valeu, meu cabocada, 5h53. Boa tarde pra vocês.

0: Compadre Milionário, Zé Rico e o carro velho, o caboquinho, mas que moda linda pra moda você apreciar aqui no nosso Rancho da Onda com os amigos do Jardim São Pedro, supermercado, sempre patrocinador oficial do programa, aqui junto com nós, né? 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Seguinte, caboquinho, hora da Ave Maria do Rancho, momento maravilhoso, especial, importante de todos os dias, horas a gente fazer essa oração linda e tão importante. Vem chegando chuva de bênçãos na sua vida neste momento.
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0: Dona Livre com o Padre Ave Maria do Rancho, que momento maravilhoso aqui na nossa programagem. Positivo, a gente abre mais uma hora aqui no 105,3 do Rancho.
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0: Salve agora 6:04, bastarde, quase noite aí, Bru.
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1: 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Beba água. Se praticamente 70% do nosso corpo humano é composto por líquidos, é fundamental que ele se mantenha muito bem hidratado. Para muitos, a ingestão de água é quase como um grande desafio. Mas é preciso mudar os conceitos e começar a ingestão aos poucos. Vá aumentando até conseguir chegar a 1,5 litro ou 2 por dia. Para facilitar o consumo, deixe sempre uma grande porção de água à vista, em copos ou garrafas. Beber bastante água ajuda na sua digestão, mantém a pele saudável, facilita o controle da pressão arterial, entre outros benefícios.
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0: Muito bem, cavocada bruta, tá na hora de trucar daqui na onda, capiar.
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0: Sete horas de hoje no Truco do Rancho, meus companheiros. Olha aí, rapaz. Vamos trazer o Espadinha? O Espadinha já chegou. Apressem!
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0: Espadinha de hoje no Truco do Rancho, Mel Copa. Tá na hora do Sete Copa, inclusive. Baixa agulha, Bruto Véi.
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0: Sete copas e hoje no Truco do Rancha, companheiro. Eita, que a produção do programa tá um chamego, hein? Olha o zap chegando, apressei!
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0: Zap de hoje no Truco do Rancho, compadre. Eita, brutalidade máxima aqui a nossa trucada, hein? Ó, e amanhã tem mais trucada aqui na Onda, capia!
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0: Onda Livre, 6:36 aqui na Onda. Pra você, companheiro, ótima noite.
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0: moda maravilhosa nas fim das labutas, por aqui o nosso Rancho da Onda de hoje. Fiquem com Deus, obrigado pelo carinho. Amanhã, a partir das 5 da manhã, estaremos de volta. No seu domingão mais gostoso aqui na Onda, né? Obrigado, gente. Obrigado, turma. Continue aqui na Onda. Obrigado, Jardim São Pedro Mercados. Até amanhã, Porco Sortou!
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0: Onda Livre, boa noite. A partir de agora tem eu, Thiago Marquezine.
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0: Tá na onda, tá com tudo.
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0: E aí, tudo bem com você? Sábado, bebê. Tô chegando na programação da sua Noite da Onda. E a partir de agora, nós vamos juntos, né? Até a meia-noite com as melhores músicas pra você na sua Noite da Onda. Sou sua companhia e você é a minha. Você vem comigo, convidaço, ligadaço, aqui na programação da sua Noite da Onda, nesse gostoso sabadão que só tá começando. Ó, aumenta o som, vem comigo. Falando em aumentar o som, lembrando, a partir das 10 horas da noite, tem som na caixa. A gente vai arregaçar aqui as modas da boa, aqui na programação em 105,3. Combinado? Bora começar? Noite da Onda tá no ar.

0: Fechando minha primeira sequência, essa é a programação da sua Noite da Onda. Bora que tem mais, hein? Logo após o break, tô de volta já já.
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0: Onda Livre, boa noite. Tamo de volta. Bora de músicas. Essa é a noite da Onda, aqui na Onda Livre.

0: Livre, boa noite, agora 7h37.
1: Mais amor e menos drama, né? Não é melhor? Eu acho.

0: Onda Livre, boa noite, faltando 10 para as 8.
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0: Fechando minha primeira hora da Noite da Onda nesse gostoso sábado. Vou pro rapidíssimo break. Você não sai da onda, eu volto já.
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0: Onda Livre, boa noite. Por aqui segue Thiago Marquezine, vamos juntos até a meia-noite.
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0: Já estamos de volta, abrindo mais uma hora pra você. Não esquece de seguir a Onda Livre no Instagram, tá? Arroba Onda Livre FM, lá você tem as melhores promoções, sempre com as melhores dicas pra você também. Bora de música? A Noite da Onda segue!

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1: Luan Santana e Léo Foguete.

0: Mais um sucesso por aqui, fechando mais uma sequência rapidinho. Bora pro break, mas ó, não acabou não, tá? Continua por aqui, rapidinho intervalo.
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0: Livre, boa noite, já de volta pra você. Bora, disse que era rápido, hein? Tem mais músicas por aqui.